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4: 4 e 2.

na fazenda Boqueirão, passava de vez em quando um coitado andarilho que vivia mendigando. Por nome de Zé Farrapo ele era conhecido, andava sujo, rasgado e com certeza mal nutrido. Zé Farrapo era um coitado, nunca fez mal a ninguém. As crianças da fazenda lhe queriam muito bem. Apesar de retardado, nunca foi um empecilho. Só tinha uma pessoa que odiava o andarilho. A mulher do fazendeiro, Dona Ana de Araújo, detestava o Zé Farrapo por andar rasgado e sujo. Não sei por que tanto ódio perturbando a sua mente. 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Um bolo de milho verde

0: Dona Ana preparou, entregou ao Zé Farrapo e assim recomendou: vá embora bem depressa, leve o bolo com cuidado, e quando estiver bem longe, você come sossegado. Logo mais, a criançada que voltava da escolinha chegava muito assustado, carregando um coleguinha. Na casa de Dona Ana houve um barulhão danado, pois era o filhinho dela que chegava desmaiado. A vida do garotinho ninguém conseguiu salvar. Coitadinho faleceu antes do doutor chegar. O menino tão esperto, com 7 anos de vida, no colo de Dona Ana ele deu a despedida. Um colega do menino, garoto esperto e sabido, falava para Dona Ana como tinha acontecido. O Carlinho desmaiou, foi depois que ele comeu um pedacinho de bolo que o Zé Farrapo lhe deu.
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2: 5:01.

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2: 5 e 7.

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1: Bom dia, queridos filhos e filhas.

intensa e maravilhosa. Que a Bíblia seja uma cartilha de vida e de oração. Em nome do Pai, do Filho e do Espírito Santo. Amém. Senhor Jesus, no início deste dia, me coloque em oração.

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2: 6 horas 16 minutos em Lençóis, lá em Macatuba também.

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1: 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Então, 6h43. 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São 6h43.

Maravilha de moda aiada, são 7h05, minha gente, vou mandando, não pode parar, beleza? É, descansa, carrega umas viajadas. E tá bom pra carregar umas viajadas, né? Tá frio, e carregando uns viajão você esquenta. E vamos esquentar de novo? É, hoje é segunda-feira, minha gente. Ei, segundona gelada, rapaz. Hoje é dia, que dia que é hoje, hein? Segunda-feira, dia... Dia 6? Dia 6? Dia 6, dia 8, mano. É, segunda-feira, dia 8 de junho. Maravilha! Mas aqui, vamos fazer o seguinte. Tá aí os homens? Ah, derrubando mais um modão aí. Aí o Pedro Bento e Zé da Estrada, meu vice é te amar. Felipe Falcão, herói sem medalha. Gilberto e Gilmar, só mais uma vez. Belmonte e Amaraí, incompreensão.

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1: 7:10.

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2: 721.
1: É isso mesmo. Vamos andando, não pode parar. Descanse aquelas viajadas, minha gente, nesta segunda-feira. Maravilha, maravilha. E vamos derrubando mais música. Eu não tô nem aí, mandando aquele bom dia pra você que tá firme escutando nós aí. Um abraço pela internet, né? Um abraço, muito bom dia. Obrigado pela audiência, pessoal. E vai música da conversa. Vamos esquentar a coisa aqui. Vamos lá, seu João. Mas seu João Paulo e Daniel. Falando no João, deixa eu aproveitar e já mandar um abraço pro meu amigo João da Paçoca. João da Paçoca, Bruno, um abraço para vocês aí. Muito bom dia, obrigado pela audiência. Melhor paçoca do Brasil. É a Fazenda São Francisco. João, outro João também. Esse é o João Mineiro e Marciano, amantes e amigos, Pedro Bento e Zé da Estrada, a Pantera do Asfalto, trio Parada Dura, Praias da Solidão, 722.

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1: 7h44, nessa área bimboca aqui. Maravilha, cada modaiada, né, pessoal? Beleza? Por isso que nosso programa tem audiência, né? Também só tem moda boa, né? Aqueles modão das antigas, né? Modão que o povão realmente gosta. Ah, maravilha, até eu gosto. Maravilha, maravilha. E não pode parar, aqui descansa, é uns modão bem caprichado pra você. E hoje é segunda-feira, dia 8 de janeiro, eu ia falar. Acho que é o frio, viu, que deixa a gente meio tonto. Mas é 8 de junho, mês de festa caipira, maravilha, maravilha. E vamos lá com Tião Carreiro e Pardinho, Henrique Renner, a mão do tempo. César e Paulinho e o Rick Renner também. Ui, ainda ontem chorei de saudade. O Jean Giovanni, amante anônimo. Au, maravilha, 7h45.

tem que ir embora, pessoal, chegando ao final da Alvorada Lençoense. Obrigado a todos que nos acompanharam. Na sequência, tá aí comendo umas bolachinhas com um cafezinho bem caprichado. Alessandro Manhã Mais. Tchau, minha gente, até lá.

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4: 8 e 1.

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3: Após o Conselho Municipal de Assistência Social de Lençóis Paulista em reunião ordinária realizada, apreciar e aprovar o repasse do valor

0: de quase 60 mil reais, correspondente ao cofinanciamento estadual destinado aos benefícios eventuais a serem aplicados no atendimento às famílias em situação de vulnerabilidade temporária e aprovar o plano de ação da vigilância socioassistencial para o exercício desse ano. A presidente do Conselho Municipal de Assistência Social do município, em observância às novas normativas expedidas pelo governo federal referentes à operacionalização do CAD Único, o Cadastro Único para Programas Sociais do Governo Federal, que estabelece regras e orientações técnicas sobre o cadastro domiciliar para fins de inclusão, atualização e revisão dos dados no CAD Único para Programas Sociais, recomenda ao município de Lençóis Paulista, por intermédio da Prefeitura e da Secretaria responsável pela gestão da assistência social, que promova a adequação da estrutura operacional do Cadastro Único para Programas Sociais do Governo Federal em Lençóis. Entre as recomendações está a designação formal de um coordenador municipal específico e responsável pela gestão do CAD Único, a constituição e manutenção de uma equipe técnica específica para a finalidade desse trabalho, além da disponibilização de no mínimo um entrevistador social e um motorista específicos para a realização das atividades de cadastro domiciliar e visitas domiciliares, além da garantia de condições adequadas de trabalho para execução dessas atividades relacionadas ao Cadastro Único e ao programa Bolsa Família. O Conselho Municipal de Assistência Social de Lençóis acompanhará as providências adotadas pelo município quanto ao cumprimento da presente recomendação. Resta saber agora qual o tempo que o prefeito e sua equipe levarão para cumprir essas recomendações da resolução, pois vivem falando que a prefeitura tem dinheiro para muitas coisas, menos para investimentos. Um bom dia a todos. Continuem com a programação da Difusora. Eu volto logo mais em um novo boletim de notícia.
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0: 9:20.
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1: 922.
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1: 941.

0: 9:53.
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3: Você sabe que a gente sempre acaba virando assunto delicado nas rodinhas, né, comandante?
4: Com certeza.
3: Fechando de avião. E aí, meu

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1: Atenção, pois acontecerá na próxima quarta-feira, dia 10 de junho, a abertura dos envelopes de proposta das empresas habilitadas no chamamento público para a seleção de contrato de gestão, objetivando o gerenciamento, a operacionalização e a execução dos serviços técnicos operacionais da UPA de Lençóis, também do Serviço de Atendimento Móvel de Urgência, o SAMU 92, e dos serviços técnicos operacionais do Resgate Integrado, o RI. A abertura dos envelopes ocorrerá após a Comissão Especial Julgadora de Licitações tornar público, para conhecimento dos interessados, que depois da análise e julgamento dos recursos administrativos interpostos contra a fase de habilitação do chamamento, com respaldo do Poder Jurídico, opinou pelo seu desprovimento, decidindo não acolher os recursos apresentados quanto ao julgamento do processo referente à seleção de uma entidade de direito privado sem fins lucrativos a ser qualificada como organização social no âmbito do município, tornando assim 9 entidades habilitadas, sendo elas o Instituto de Excelência em Saúde Pública, o Instituto Esperança, o Hospital Beneficente São José de Herculândia, a Organização Social Santa Casa de Misericórdia de Oliveira dos Campinhos, o Instituto de Nossa Senhora da Vitória, a Associação Filantrópica de Saúde Santa Maria, o Instituto Fênix Saúde e Assistência, a Associação Social Univida Tauá, a Beneficência Hospitalar de Cesário Lange, a Associação de Benemerência Senhor Bom Jesus e o Instituto Vida e Saúde, Invisa, e 5 entidades inabilitadas ao certame, sendo elas a Organização Social João Marquesi, o Instituto de Desenvolvimento, Ensino e Assistência à Saúde, o IDEAS, que hoje gerencia a UPA de Lençóis, a Associação Hospitalar Beneficente do Brasil, o Instituto São Miguel Arcanjo de Gestão em Saúde, o ISMAS, e o Instituto Campinas de Atenção e Assistência à Saúde, Educação e Social, o ICAASES. A comissão julgadora tornou público que fica marcado para o dia 10 de junho, 9 da manhã, a abertura do segundo envelope, apresentado pelas empresas para assumirem a UPA local. Mais informações poderão ser obtidas junto à Secretaria Municipal de Saúde de Lençóis Paulista. Continuem agora com a programação da sua difusora. Eu volto logo mais em um novo boletim de notícia. 10, 10,

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1: 10 e 12.
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1: 10:21.

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1: Olá, ouvinte difusora.
2: Bom dia.
1: É hora de falar de esporte e o assunto é Fórmula 1. Portanto, acelera aí. É, caros ouvintes difusora, ontem nós tivemos mais uma etapa da Fórmula 1, onde foi escrita mais uma página da história da velocidade. Isso porque o que parecia ser mais um grande prêmio de Mônaco com pouca movimentação, ontem domingo, se mostrou um teste de nervos no fim, com Andrea Kimi Antonelli andando com um veterano e segurando a liderança do início ao fim, mesmo com as interrupções e a pressão de Lewis Hamilton nas últimas 16 voltas. Isaac Hajar, beneficiado pela batida de Charles Leclerc, completou o pódio de forma inédita na carreira, com o nosso brasileiro Gabriel Bortoleto quase não largando, partindo do pit lane, mas por fim acabou a prova em 12º. Importante é estar na corrida, não é, Gabrielzinho? E com relação à história, aos 19 anos e 10 meses de idade, Antonelli se tornou o piloto mais jovem a vencer o tradicional GP em Mônaco e o segundo italiano na história desde Arno Trulli em 2004. Além disso, ele conquistou o primeiro Grand Challenge da carreira. Foi pole position, venceu de ponta a ponta e anotou a melhor volta. O jovem estendeu sua liderança no campeonato para 156 pontos, 90 sobre o novo vice-líder, ele, Lewis Hamilton. E saindo da ponta, voltando lá para baixo. Vamos falar do Bortoleto, nosso Gabrielzinho, pois... Poxa vida, né? Ele ia começar a prova em 16º, mas com a falha identificada no seu carro antes da largada, teve que recolher para a garagem da Audi e começar a prova de lá mesmo. E fez o seu pit stop logo no segundo giro, trocando os pneus médios pelos duros e seguindo sem grandes avanços no decorrer da disputa, andando sempre em último. Nosso Gabrielzinho Bortoleto conseguiu avançar só na terceira relargada, na volta de número 70, ultrapassando o Franco Colapinto. Deu sorte porque teve uma punição para o George Russell, que estava lá na frente e caiu lá para trás, e também o abandono de Carlos Sainz, que rodou após um toque de rodas com Nico Hülkenberg. E o Gabrielzinho teve mais sorte ainda, né? Porque após a bandeirada, o alemão e o Sérgio Pérez foram punidos em 10º, o que levou o Bortoleto do 13º ao 12º lugar. A punição de Pérez beneficiou Fernando Alonso, que saltou para a 10ª colocação e somou o primeiro ponto da Aston Martin na Fórmula 1 em 2026. E assim ficamos com Kimi Antonelli da Mercedes ganhando a corrida de Mônaco, a sua 5ª seguida só esse ano, esqueceram de falar isso, né? Na sequência veio Lewis Hamilton e Isaac Hajar, o Lewis Hamilton da Ferrari e o Hajar da Red Bull. Como já dito, da Audi, nosso querido Gabriel Bortoleto em 11º, quase triscando ali um ponto, né? Bem atrás do seu mestre Fernando Alonso, que até ontem era o dono da equipe que o Gabriel Bortoleto corria e venceu a Fórmula 2. É bom lembrar disso, né? E respeitar esse espanhol chamado Fernando Alonso. Com relação ao companheiro de equipe do Gabriel Bortoleto, acredite se quiser, terminou em 13º, Nico Hülkenberg. Então, portanto, foi sim pra gente comemorar, mesmo que não obtendo a vitória e nem marcando nenhum ponto, essa posição aí de Gabriel Bortoleto em 11º na corrida de ontem da Fórmula 1. E foi abandono para tudo quanto é canto, né? Carlos Sainz da Williams, Charles Leclerc da Ferrari, Lance Stroll da Aston Martin, companheiro de equipe de Fernando Alonso, né? Lando Norris da McLaren, Oliver Biermann da Haas, Valtteri Bottas da Cadillac e Max Verstappen da Red Bull foram os que abandonaram a corrida do GP de Mônaco. que aliás estava cheio de iates, né? É, embarcações que dá para perceber que é da galera que tem os trocos. Tem grana lá em Monte Carlo e muita grana. E para quem gosta de velocidade, a próxima corrida é logo ali. No próximo domingo, será no Circuito da Catalunha. Domingo, dia 14 de junho, 10 horas da manhã. O Circuito da Catalunha, que fica em Barcelona, na Espanha. Então, portanto, próximo domingo já tem Fórmula 1 de novo, acelerando para você. Direto da Espanha, direto do Circuito de Catalunha. E sempre torcendo pelo nosso brasileiro, porque é brasileiro, é Gabrielzinho Bortoleto.
2: Brasil!

0: E antes de encerrarmos esse boletim de notícia, vamos falar sobre seleção brasileira? É nossa amarelona. Mas é da força feminina no esporte. Aí vamos falar de futebol e quando a bola rola, apita aí. Sim, seleção brasileira feminina desembarcou em Fortaleza para o seu segundo amistoso contra os Estados Unidos amanhã na Arena Castelão. E pode igualar número de vitórias entre Estados Unidos e Brasil sob comando do técnico Arthur Elias. E as meninas do Brasil, da nossa amarelona, foram recepcionadas por torcedores e a orquestra de sopro de Pindoretama. É, Pindoretama! Guarda bem esse nome. Formada por cerca de 30 jovens e o maestro Arley França, que acompanharam a entrada do hotel onde a delegação ficou hospedada nesses dias. Só para se ter uma ideia, para curtir a seleção feminina de futebol, frente às meninas dos Estados Unidos, né, que tem bastante história, tem bastante título, até amanhã de ontem já haviam sido vendidos mais de 37 mil ingressos para a partida marcada para amanhã, terça-feira, 9:30 da noite, na Arena Castelão. Aqui em São Paulo, na Neoquímica Arena, foram 30 mil torcedores, ou seja, o pessoal tá inspirado, o pessoal tá na onda da Copa do Mundo. Que legal! E parabéns para as meninas aí do Brasil, né? Vitória importante. Afinal de contas, Estados Unidos não é bobo nem nada, né? Tem história no futebol feminino, diferente dos meninos lá nos Estados Unidos, né? Que não tem assim tanta glória. Mas é isso, agora sim. Continuem com a programação da Difusora. Eu volto meio-dia, hein? Com informações sobre a nossa amarelona masculina, o amistoso contra o Egito, entrevista com nosso querido Ancelotti e tudo mais que você precisa saber sobre o esporte. Aguenta aí e siga com a programação da nossa Difusora. 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
1: 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Vamos pra diante, que é pra diante que o caro canta, queridos ouvintes. E assim nós vamos. Ai, meu Deus.

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4: Aí, meu compadre. Vou falar pra ela agora.

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2: 11:21.

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1: Olá, boa tarde, ouvinte difusora.
2: Boa tarde, todos brasileiros.
1: Bom, é hora de falar de futebol, é hora de falar de esporte. E quando a bola rola, apita aí. É, e o assunto principal é Copa do Mundo, é seleção brasileira, a nossa amarelona.
3: Copa do Mundo.

0: É isso, gente. A seleção brasileira masculina de futebol derrotou o Egito por 2-1 na noite do último sábado em seu último amistoso antes da estreia na Copa do Mundo, que ocorrerá no próximo sábado, dia 13, dia de Santo Antônio, contra Marrocos. Bruno Guimarães e Endrick fizeram os gols da equipe e Zico descontou para a seleção africana, mas não é nosso galinho de quentina. A partida disputada no Huntington Bank Field, em Cleveland, teve ótimo público, viu? 64.311 presentes, muitos com a tradicional camisa amarela da seleção brasileira. Em campo, a equipe comandada por Carlo Ancelotti atuou com a camisa azul e calções e meiões pretos. E vai repetir o mesmo uniforme no segundo jogo da Copa contra o Haiti. Na sua sétima vitória sobre os egípcios, em 7 confrontos, o Brasil utilizou 22 atletas, como havia prometido o técnico Carlo Ancelotti, que queria dar nova oportunidade ao grupo de convocados. Bom, logo depois da partida, o técnico da seleção brasileira, Carlo Ancelotti, o Mister, falou sobre o desempenho da equipe e o que esperar contra Marrocos. É sábado, gente. Ó, a Copa do Mundo tá batendo na nossa porta.
1: Eu acho que todos os jogadores são importantes, com diferentes características. Mateo pode ser que não finaliza como o Endrick, mas é muito importante para a construção do jogo. Bom, eu tenho a escalação inicial para jogar contra Marrocos. Eu tenho, a ideia é clara. Eu acho que a dupla Vinícius Rafinha funcionou muito bem, porque combinaram bem, tivemos oportunidade daquela posição. Eu acho que o equipe está bem. 60 minutos do jogo foi um jogo muito bom, a nível defensivo, a nível ofensivo. Pressionamos alto, bem, o equipe jogou com intensidade, respeitando o plano do jogo, então muita mais certeza. Uma pena a lesão de Wesley, uma pena. Agora temos jogadores que podem replaçar a ele, mas temos uma semana de tempo, vamos treinar bem, eles vão estar preparados para o jogo.
0: Tá aí as palavras do Mister Carlo Ancelotti, falando sobre esse confronto, né? Diante do Egito, 2-1 para a seleção brasileira. E durante a entrevista, deu para perceber que o técnico da seleção brasileira, o Mister Carlo Ancelotti, falou a respeito sobre um desfalque, não é verdade? Bom, quem tinha essa para você, hein? A Confederação Brasileira de Futebol, a CBF, informou que o atleta Wesley foi reavaliado domingo pela comissão médica da seleção brasileira e submetido a exame de imagem. A ressonância magnética constatou lesão muscular no músculo adutor da coxa esquerda. A CBF lamentou a lesão, Wesley, e será sempre considerado parte da equipe que busca o hexacampeonato mundial. Diante do diagnóstico, a CBF preferiu anunciar a convocação de outro atleta no lugar dele. Ou seja, o Wesley está cortado da seleção brasileira para disputar a Copa. Entra no lugar dele Ederson, que se integrará à delegação ainda hoje nos Estados Unidos. Então, portanto, aí uma notícia triste, né, para a família do Wesley, garoto aí que trabalhou nas categorias de base, teve bastante chance e agora, infelizmente, por causa de uma lesão, né, acabou aí sendo, portanto, reavaliado e afastado da seleção brasileira. Wesley deixa a seleção para a entrada de Ederson. Agora resta torcer, né? Afinal de contas, a Copa do Mundo começa dia 11, conhecida aqui no Brasil por quinta-feira, com jogo no México, um dos anfitriões da Copa.

0: E o Brasil entra em campo no sábado, dia 13, dia de Santo Antônio, nosso santo casamenteiro, que claro, vai levar bastante sorte para nossa seleção. Quem sabe isso também não é um pré-anúncio de coisas boas, não é? Vamos pensar assim. Brasil! Uma ótima semana para todo mundo, uma boa tarde. Continuem agora com a programação da sua difusora. 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
1: 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Aqui dá uma descansada, vai carregando mais umas viajadas. Maravilha, maravilha, soca a porva.
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1: Meio-dia e 21.

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1: Meio-dia e 42.
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1: A Prefeitura de Lençóis Paulista publicou alguns dos valores das despesas que terá sediando os Jogos Regionais desse ano, que ocorrerão do dia 4 a 13 de julho. Quase 20 mil reais na contratação de uma empresa especializada para locação temporária de notebooks, licenças de suíte de escritório, impressoras laser e multifuncionais laser. Outros quase 20 mil reais com faixas de divulgação de rua para identificação dos locais de competições, além de banners para identificação de alojamentos e comitês e para identificação das delegações para abertura dos jogos. Mais quase R$24.500 para aquisição de 500 camisetas alusivas ao evento em Dry Fit e outros mais de R$190.000 com a contratação de empresa especializada no fornecimento de serviços de buffet, incluindo preparo, acondicionamento, transporte e distribuição de 3 refeições diárias, café da manhã, almoço e jantar, durante o período de 10 dias, compreendendo do dia 4 a 13 de julho, sendo esperadas 3.080 refeições por período. Uma boa tarde a todos. Continuem com a programação da Difusora. Eu volto logo mais em um novo boletim de notícia.
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1: A Secretaria de Cultura de Lençóis Paulista, através do Diário Oficial Eletrônico do município, divulgou os editais de chamamento público para a seleção de projetos para firmar termo de execução cultural com recursos oriundos da Política Nacional Aldir Blanc. E pela primeira vez, um edital de chamamento público, especialmente para premiação cultural de mestres e mestras de cultura. Premiação para agentes culturais, também com recursos da Política Nacional Aldir Blanc. Com relação ao primeiro chamamento, serão selecionados 56 projetos. Contudo, caso haja orçamento e interesse público, o edital poderá ser suplementado, ou seja, caso haja saldo de recursos da Política Nacional Aldir Blanc, oriundo de outros editais ou rendimentos, as vagas poderão ser ampliadas. O valor total desse edital é de pouco mais de R$360 mil. O prazo de inscrição, que já foi aberto, encerrará às 23h59 do dia 18 de junho. Com relação ao segundo edital de chamamento referente a premiações de mestres e agentes culturais, deverão ser premiados 2 agentes culturais. Cada agente cultural selecionado receberá a premiação conforme as categorias previstas no edital. O valor total desse edital é de R$15.538,41. As inscrições seguem abertas até o dia 18 de junho. Com relação à categoria Mestres e Mestras de Cultura, serão disponibilizadas 2 vagas com valor de R$ 7.769,20.

0: convocada para a premiação, pois o presente edital possui valor total de R$15.538,41. Continue agora com a programação da Difusora. Eu volto às 16h com o plantão de polícia.
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No plantão de polícia, casos de violência doméstica e acidentes de trânsito voltam a ser destaque nos meios policiais em Lençóis Paulista. Em um dos casos, motorista embriagado colide contra poste. Em outro, o condutor, além de estar embriagado, colidiu contra dois veículos e atropelou o proprietário de um deles, fugindo do local do crime. Daqui a pouco.

Olá, hoje é segunda-feira, dia 8 de junho de 2026. Você confere agora no plantão de polícia. Nesse último final de semana prolongado de Corpus Christi, por incrível que pareça, foram registradas apenas 8 ocorrências pela Polícia Militar de Lençóis Paulista. Infelizmente, os casos que mais chamaram a atenção foram de violência doméstica e acidente de trânsito. Na última sexta-feira, por exemplo, por volta de 3:09 da madrugada, na Avenida Prefeito Jacomo Nicolau Pacola, na altura do Parque Rondon, próximo a uma marmoraria, o morador do Jardim Maria Luísa 4, um operador de 35 anos, conduzindo uma caminhoneta GM Captiva, acabou colidindo contra um poste, interrompendo temporariamente o fornecimento de energia na região do acidente. Como por ali uma equipe da PM realizava o patrulhamento, acabou por se deparar com um acidente. O condutor do veículo, mesmo ferido, recusou o atendimento prestado pelo pessoal do SAMU. Ele apresentava odor etílico no hálito, confessou ter ingerido algumas cervejas, mas recusou-se a passar pelo bafômetro, sendo autuado por isso. Com relação ao que teria ocorrido para bater contra o poste, o bebum disse ter dormido ao volante, não porque estava embriagado, e

sim por estar há dias trabalhando direto. Outro pingão a pegar no volante e dar trabalho, aliás, muito trabalho, foi um funileiro morador do centro de 77 anos, que depois de se chocar contra dois veículos e atropelar o proprietário de um deles, fugiu sem se preocupar com os danos causados ou a situação da vítima atropelada. Um autônomo morador da Vila Antonieta de 38 anos. Pelo que consta, era por volta de 18 horas e 28 minutos quando uma equipe da PM foi acionada por causa de uma desinteligência em um posto de combustíveis no Parque Rondon, decorrente de um acidente de trânsito com vítima que teria ocorrido no Jardim Nova Lençóis, na Rua dos Chupins. De acordo com o proprietário do primeiro veículo atingido, uma moto Honda XRE 300 que estava estacionada em via pública. Ele encontrava-se dentro de uma igreja evangélica quando tomou ciência que um veículo Volkswagen Gol na cor prata havia se chocado contra sua motocicleta, a danificando. A pancada foi tão forte que jogou a moto para cima da calçada. Na mesma rua, um pouco mais à frente, o condutor de um veículo GM Tracker conta que estava desembarcado do veículo posicionado próximo à traseira direita, com o porta-malas aberto, mostrando produtos a uma cliente, quando o motorista do Gol chocou-se contra seu veículo e na sequência o atropelou, lesionando a região das costas e as nádegas por causa da queda no asfalto. Como o indivíduo que provocou o acidente se evadiu, a vítima conseguiu se levantar e segui-lo, até que este parou no posto de combustíveis, onde começou a desinteligência, inclusive com a chegada também do motociclista. O motorista fujão, por sorte, não apanhou. Ele apresentava odor etílico, mas recusou-se a soprar o bafômetro, sendo autuado por isso. Ao final, as partes foram orientadas e liberadas. Outra desinteligência foi registrada em Lençóis Paulista no dia do feriado, quinta-feira, por volta de 19 horas e 5 minutos, no bairro da Secap. Segundo uma atendente de 36 anos, moradora da rua Marcos Vinícius Vilaça, seu esposo, um auxiliar geral de 49 anos, teria chegado do serviço, aparentemente alcoolizado, e passou a acusá-la de traição durante os períodos em que ele viajava. Por causa dessa discussão, ela, na companhia da filha de 12 anos, saíram para dar uma volta. Posteriormente, seu esposo teria acionado a PM sob a justificativa de temer que a companheira apresentasse uma versão diversa dos fatos. Já o homem relatou que, ao chegar do trabalho, foi contar à esposa sobre uma conversa que teria tido com a enteada, a qual teria chamado colegas para o interior da residência, na ausência dos responsáveis. E a esposa não teria gostado do teor da conversa, dando início à discussão. Como a parte feminina não quis dar andamento ao boletim, ficou o casal orientado com relação aos direitos de cada um. Também na quinta-feira, dia de Corpus Christi, foi registrada uma ocorrência de violência doméstica, onde um homem de 38 anos acabou preso em flagrante. Foi por volta de 19 horas e 27 minutos no Jardim Príncipe, onde pela rua José Príncipe Penha Fiel, a vítima, uma assistente administrativo de 50 anos, relata que o marido chegou em casa embriagado como de costume e a agarrou pelo pescoço, tentando enforcá-la por meio de esganadura. Ela acrescenta ter conseguido se desvencilhar e ligar para a PM pelo telefone 190, pedindo para a filha que ficasse dentro do quarto. Mesmo assim, o homem, irritado, conseguiu quebrar a porta com chutes. Com a chegada da equipe policial no imóvel, ainda na garagem da residência, o agressor recebeu os policiais de forma agressiva, estando esse sob efeito de álcool, partindo na direção do encarregado da equipe policial, sendo necessário uso da força para contê-lo e algemá-lo. Mesmo contido, valentão continuou a ofender os policiais com palavras de baixo calão. Dada a voz de prisão, ao ser conduzido à delegacia da mulher em Bauru, o indivíduo permaneceu preso à disposição da justiça, devendo responder pelos crimes de violência contra a mulher,

vulgar e desacato. Ainda na quinta-feira, dia do feriado, outro caso de violência doméstica foi registrado pela PM de Lençóis Paulista, este na SECAP, por volta de 21 horas e 11 minutos. Foi na rua Josué Montelo, onde relatou a vítima, uma mulher de 44 anos, que estava conversando com seu esposo sobre divórcio e partilha de bens, quando em determinado momento o homem teria se exaltado, alterando o tom de voz. Na sequência, os dois mudaram de assunto, com o homem relatando um caso envolvendo uma parente que teria sido segurada bruscamente pelo braço por um primo, afirmando que tal conduta não configurava agressão. A mulher então disse ao companheiro que sim, aquilo tratava-se de agressão e que se ele fizesse isso com ela, ele sairia de lá em um camburão. Instante em que o homem a teria ameaçado, dizendo que se ele saísse no camburão da polícia, ela sairia em um caixão de funerária. Diante da situação, com receio, a mulher pegou o filho de 3 aninhos e tentou sair do apartamento onde residiam, mas teria sido impedida por ele, que retirou a criança dos seus braços. Na sequência, a vítima pegou o celular e começou a filmar, momento em que o homem tentou tomar o aparelho de suas mãos, sendo a solicitante obrigada a gritar por ajuda, sendo amparada por vizinhos. Apesar de todo o entrevero, a mulher preferiu não dar continuidade ao boletim para que o homem não fosse preso, alegando não ter sido agredida e pretendia permanecer na casa dos seus pais. Já o homem se trancou no apartamento, não sendo possível realizar contato. E na última sexta-feira, outra desinteligência entre casal mobilizou policiais militares para o bairro da Cachoeirinha. Era por volta de 16 horas e 37 minutos, quando pela rua Chavantes, conta uma farmacêutica de 38 anos, manter um relacionamento de união estável com o companheiro há aproximadamente um ano e que por diversas vezes entra em desinteligência com o Amásio. E na sexta-feira, apesar de não ter sido agredida fisicamente, foi ofendida psicologicamente e verbalmente. Com a chegada da polícia ao local, a parte masculina foi orientada a recolher seus pertences e deixar o imóvel, a fim de se evitar novas discussões. Após sua saída, a vítima apresentou comportamento tranquilo, informando que compareceria à delegacia na data de hoje para solicitar uma medida protetiva em desfavor do ex-companheiro. E essas foram as informações de hoje do Plantão de Polícia.

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